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3: 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Não larga esse sossego conosco, irmão. Nós temos casa de Deus bonita aqui. 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Vamos praticar fé diariamente. Vamos perseverar atrás da palavra e a promessa de Deus. 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
que nós temos o privilégio de poder ler a Bíblia. 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
0: 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Como se fosse uma coisa automática. Senhora humana, vão exercer fé. Vão construir fé. Vão entrar junto na bem-estar de esta necessidade. E vão praticar todo dia o caráter de Jesus que tem toda hora para ajudar todos nós tem necessidade. 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
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Não é? 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